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3: E a recente aprovação da nova lei de combate à disseminação de informações falsas na Guiné-Bissau abriu um intenso debate público sobre os limites entre o combate à desinformação e a salvaguarda da liberdade de expressão. 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
4: 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Essa que é a grande verdade sobre esse assunto. 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
1: 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Ora, calor, rosa e saudações, fiéis ouvintes do Ritmos e Cultura. Hoje celebramos não só a música, mas também a persistência, criatividade e paixão que continuam a inspirar gerações de músicos e ouvintes, não só em Moçambique, em África e no mundo lusófono. 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
1: 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Ora, calorosa e saudações, fiéis ouvintes do Ritmos e Cultura. Hoje celebramos não só a música, mas também a persistência, criatividade e paixão que continuam a inspirar gerações de músicos e ouvintes, não só em Moçambique, em África e no mundo lusófono. 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

0: acontecimentos da atualidade. Agora vamos conferir os principais destaques das notícias de hoje. Chefes de Estado da Troika da SADC reúnem-se para analisar desafios de segurança. Uganda impede a entrada da advogada queniana Marta Karua. Agora vamos aos detalhes das principais notícias de hoje.
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0: Muito bem, vamos às notícias. Os chefes de Estado e de Governo da Troika da Comunidade de Desenvolvimento da África Austral realizam esta segunda-feira uma cimeira extraordinária por videoconferência. O encontro presidido pelo Malawi deverá centrar-se em questões relacionadas com a paz, a segurança e a estabilidade na região. Os líderes vão igualmente analisar estratégias destinadas a reforçar a governação democrática, a proteção dos direitos humanos, a integração regional e o desenvolvimento sustentável. A advogada e antiga ministra da Justiça do Quênia, Marta Karua, foi impedida de entrar no Uganda e obrigada a regressar ao seu país. Karua chegou ao aeroporto internacional de Entebbe para integrar a equipa jurídica que representa o líder da oposição ugandesa, Kizza Besigye, atualmente detido e acusado de traição. As autoridades ugandesas não apresentaram qualquer justificação para a decisão. No entanto, Charles Kajama, presidente da Ordem dos Advogados do Quênia, que viajava com Karua, recebeu autorização para entrar no país. A presidente da Assembleia Nacional da África do Sul, Togo Didiza, afirmou que pretende garantir total imparcialidade no processo relacionado com o caso Pala-Pala. O presidente Cyril Ramaphosa solicitou ao Tribunal Superior do Cabo Ocidental a suspensão temporária dos trabalhos do Comitê Parlamentar encarregado de avaliar a sua eventual responsabilização política. O pedido mantém-se até a conclusão da revisão judicial do relatório independente que analisou alegações relacionadas com o desaparecimento da moeda estrangeira da sua propriedade em 2020. Togo Didiza apresentou uma declaração explicativa ao tribunal para auxiliar na apreciação do caso.
2: And looking at my own situation and having done what I needed,
3: tendo feito o que precisava de fazer conforme determinado pelo Tribunal Constitucional, achava importante respeitar e seguir as orientações do Tribunal, tendo-lhes entregue uma declaração sob juramento explicativa sobre o que o Parlamento fez para garantir que a decisão do Tribunal, em particular a decisão do Tribunal Constitucional relativa ao relatório da secção 89, fosse cumprida.
0: O Partido da Prosperidade, liderado pelo primeiro-ministro etíope Abiy Ahmed, garantiu uma nova maioria parlamentar nas eleições realizadas este mês. Os resultados divulgados pelo Conselho Nacional Eleitoral confirmam uma vitória expressiva da formação governamental. Abiy Ahmed chegou ao poder em 2018, na sequência de uma vaga de protestos populares, e fundou o Partido da Prosperidade no ano seguinte, reunindo várias forças políticas da antiga coligação governamental. Maria Moçamo traz mais detalhes.
4: O partido do primeiro-ministro etíope Abiy Ahmed conquistou 438 assentos parlamentares, o equivalente a cerca de 90% dos lugares cujos resultados já foram oficialmente anunciados. Para assegurar a maioria parlamentar, eram necessários 274 lugares. A votação não decorreu em todas as circunscrições do país, uma vez que a região de Tigray e algumas áreas de Amhara ficaram fora do processo eleitoral. Por essa razão, nem todos os 547 assentos da Câmara Baixa estiveram em disputa. Maria Moçamo, Channel Africa News.
0: E para fechar, uma delegação de chefes de Estado-Maior dos países da CDAO concluiu uma missão de 3 dias na Guiné-Bissau destinada a avaliar o atual processo de transição política. Durante a visita, os responsáveis mantiveram encontros com representantes das Forças Armadas, estruturas paramilitares e membros do corpo diplomático. A missão insere-se nos esforços da organização regional para acompanhar a evolução da situação situação política no país após a tomada do poder pelos militares em novembro de 2025. A deslocação ocorre depois do cancelamento de uma missão semelhante que estava prevista para os meses imediatamente posteriores ao golpe de Estado. Desta concluímos as notícias de política. 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
0: Muito bem, estamos de volta. Agora vamos ver o que é que temos pelos os destaques desportivos com o senhor Tevani.
5: Ora, calorosa e saudações, João Yabalá e aos seus ouvintes do canal África. O principal destaque desta edição vai para a seleção angolana de basquetebol, que prossegue a preparação para a terceira janela de qualificação para o Campeonato do Mundo da Modalidade a realizar-se no Qatar em 2027. Destaque ainda para a seleção de futebol de Cabo Verde, que voltou a fazer história no Mundial de 2026, ao marcar os seus primeiros golos numa fase e conquistar um empate frente ao Uruguai. Estes e outros destaques desportivos, quando forem precisamente 20 horas e 30 minutos.
0: Muito obrigado, Sr. Jacob Tivani. Vamos agora à página das atualidades do Serviço de Língua Portuguesa do Canal África. E para saber mais sobre o que se passa no nosso continente e no mundo, não deixe de consultar as páginas de atualidades no Serviço de Língua Portuguesa no Canal África. Os nossos ouvintes podem enviar os seus comentários e perguntas para o nosso WhatsApp no número mais 2764-801-4724 ou seguir-nos nas redes sociais para atualizações, destaques e conteúdos exclusivos no Twitter, Facebook, Instagram, TikTok, YouTube, @ChannelAfrica1. 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Fique conosco, o Caleidoscópio está apenas a começar.
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0: Uma missão de chefes militares da Comunidade Económica dos Estados da África Ocidental, CDAO, prossegue contactos de alto nível na Guiné-Bissau para acompanhar o processo de transição em curso no país desde novembro do ano passado.
5: A missão da CDAO, liderada pelo presidente do Comitê dos Chefes de Estado-Maior da Defesa, Major-General Amara Idara Bangura da Serra Leoa, encontra-se na Guiné-Bissau desde 17 de junho para avaliar a situação política e de segurança durante o período de transição. A delegação integra ainda representantes da Costa do Marfim, Gana, Nigéria e Senegal. No âmbito da visita, os chefes militares reuniram-se com o chefe do Estado-Maior-General das Forças Armadas da Guiné-Bissau, General Tomás Jassi, bem como com responsáveis do Ministério da Defesa Nacional e do Ministério do Interior e da Ordem Pública. Esta segunda-feira, a missão manteve encontros com o Ministério dos Negócios Estrangeiros, Cooperação Internacional e das Comunidades e, posteriormente, com o Presidente da República de Transição, Horta Intar. A deslocação enquadra-se no esforço da CDAO para acompanhar a evolução do processo de transição iniciada após os acontecimentos de 26 de novembro de 2025 e reforçar o diálogo com as autoridades nacionais. No final da audiência, na Presidência da República, o chefe da missão, Major-General Amara Idara Bangura, não prestou declarações à comunicação social. Para a Channel Africa News, Jacob Ntivane. 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
2: Ação Democrática Independente, o maior partido político de São Tomé e Príncipe, volta a enfrentar uma grave crise interna. A mais recente reunião do Conselho Nacional ficou marcada por confrontos físicos entre militantes, troca de acusações entre dirigentes e divergências sobre a organização do próximo Congresso Eleitivo. O primeiro-ministro Américo Ramos denuncia irregularidades no processo e questiona a legitimidade das decisões tomadas, enquanto a vice-presidente do partido, Selmira Sacramento, garante que todos os procedimentos respeitaram as normas internas. Esta nova tensão surge numa altura sensível para o país, há poucas semanas das eleições presidenciais, levantando questões sobre o futuro da ADI e o impacto da sua instabilidade na governação de São Tomé e Príncipe. Para analisar esta situação, conversamos com o Liberato Muniz, analista político são-tomense.
3: Julgo que o grande problema que nós temos em São Tomé e Príncipe nesse momento, independentemente de ser o partido ADI, é a não aceitação do contraditório. É a forma como é difícil em São Tomé e Príncipe as pessoas entenderem que cada um pode pensar de outra maneira e que cada um tem a sua opinião própria e que, independentemente disso, o que conta é o objetivo comum. Então, que nós podemos chegar ao mesmo objetivo pensando de outras formas, encontrando outras ideias, encontrando outra forma de fazer, outra forma de executar. Infelizmente, em São Tomé e Príncipe isso não acontece. Por quê? Porque particularmente as pessoas que têm ocupado os altos cargos do país acham que a sociedade civil ou a população santomense tem que lhes prestar vassalagem. Eles são donos dos senhores da verdade. Eles são as pessoas que, sem eles, o país não existe. O que é totalmente o contrário. E esse pensamento errado, que resulta de uma certa pobreza e de favoritismo que tem acontecido em São Tomé e Príncipe com as pessoas que chegam ao poder, essa vassalagem que tem acontecido, porque muitas vezes o que nós sentimos é que se promove a incompetência de pessoas que nunca sonharam chegar a certos cargos para que elas possam lhes prestar vassalagem ad eterno, tem prejudicado de sobremaneira o entendimento dentro do partido e particularmente dentro do ADI. Mas particularmente dentro do ADI é onde mais se sente isso, porque o ímpeto da vassalagem tornou-se uma coisa assustadora. E isso não pode ser. E eu entendo que eu, como comentador, o que eu tenho que dizer aos líderes desse partido, às pessoas que têm uma palavra a dizer dentro do ADI, que o mundo não faz e nem acaba com eles. O partido existe para servir São Tomé e Príncipe e não para servir, para se servirem desses partidos e para continuarem a servir-se de São Tomé e Príncipe, deixando o país cada vez mais numa miséria atroz. O que tem que acontecer é que, havendo problemas, tem que ser capaz de sentar, discutir e chegar a uma solução em prol do partido e em prol do país, sem ver as pessoas. E não se pode constantemente dar a entender que quem está contra a liderança do partido é inimigo, é traidor, ou são pessoas que não fazem falta ao partido. Quando são essas pessoas que, na outrora, tudo fizeram para que o partido fosse efetivamente aquilo que é hoje. Então eu julgo que esta guerra que tem havido dentro dos partidos e particularmente dentro do ADI só prejudica sobremaneira São Tomé e Príncipe. Porque se os partidos são os pilares da democracia, é necessário que esses partidos funcionem independentemente de quem esteja à frente. E é preciso que as pessoas que estejam à frente do partido entendam que no dia que eles forem sucedidos, outros virão com outras ideias, mas com o propósito final sempre de sustentar o partido e de sustentar o país e não para servirem as pessoas. Eu julgo que, e repito, que esta máxima de se promover incompetência para termos vassalagem tem a ver muito dentro do ADI e é preciso que isso acabe. Nós não podemos continuar a promover pessoas que nunca sonharam chegar a certos cargos, que não têm competência para chegar a esses cargos, para que eles possam eternamente lhes prestar vassalagem e para que se entenda que são essas pessoas que eternamente vão mandar no partido. Não, nós não somos eternos. Ninguém é eterno. E as coisas mudam naturalmente. E é preciso que se aceite que o ADI hoje é um partido com uma vertente, com uma liderança, mas que amanhã poderá ser um partido com outras lideranças. Mesmo que o atual líder do partido ganhe as próximas eleições, não sei como é que está estatuído dentro deste partido, mesmo que ele ganhe, talvez ele não ganhe daqui a 5 anos, será um outro. E é preciso preparar nova geração para outras lutas, visando sempre o melhor para o partido e para São Tomé e Príncipe.
0: Ilustre, o primeiro-ministro Américo Ramos denuncia irregularidades na composição do Conselho Nacional e na marcação do Congresso. Até que ponto estas acusações podem comprometer acesso interno?
3: Eu julgo que o Dr. Américo Ramos, como atual primeiro-ministro, como alguém com alta responsabilidade dentro do partido, não pode só dizer que há irregularidade. Se existe realmente, como ele diz, em relação à lista das pessoas que compõem o Conselho Nacional, é preciso que ele demonstre por A mais B, agora e já, que isto é verdade, para que saiba que efetivamente está-se a alterar as coisas dentro do ADI. Porque se for só para falar, não conta. Então, o que eu peço é que eles apresentem factos concretos. E digam que o Tónio, o Mário, o João são pessoas que não constavam na lista do Conselho Nacional e que neste momento, querendo alterar e querendo deturpar uma solução efetiva dentro do partido, quem está à frente está torneando, aldrabando as pessoas. É preciso que isso seja factual e não um disse que disse constantemente. Porque em São Tomé e Príncipe fala-se de muitas coisas, mas quando é para demonstrar factualmente, nós não encontramos. Então eu espero que a ser verdade que o Dr. Américo Ramos, que é atualmente primeiro-ministro, com a responsabilidade que tem, apresente os dados concretos, denuncie, de modo que as coisas possam ser resolvidas.
0: A ADI tem sido um dos principais pilares da governação em São Tomé e Príncipe. Esta instabilidade interna pode afetar a estabilidade política e governativa do país?
3: Escuta uma coisa, meu amigo. A instabilidade interna dos partidos políticos tem sido constante. Porque há uma intenção de vassalagem dentro dos partidos políticos e particularmente dentro do ADI que não é aceitável. E isso o que se verifica é que em termos da sustentabilidade política de gestão do país, de gestão da coisa pública, ela não se efetiva. Cada dia que passa nós temos mais problemas. O país continua enreado em problemas gravíssimos que não consegue resolver. O país continua sem saber finalmente qual é a percentagem financeira que tem no orçamento e que tem fora do orçamento, porque cada vez mais dá a impressão que há mais dinheiro fora do orçamento do Estado do que dentro do próprio orçamento do Estado. E eu pergunto porquê? Há muita riqueza em São Tomé e Príncipe que não se consegue justificar, mas os governos sucedem-se uns aos outros e ninguém resolve. E este é o grande problema. Se nós podemos considerar que o ADI, por exemplo, é um partido que está no poder há mais de quase 20 anos, nos últimos 30 anos, a verdade é que em termos efetivos da sustentabilidade do país, nós não temos visto nada. Temos visto sim é que se consegue dividir para reinar, que se consegue queimar uns e outros para reinar. Isto não é bom para o país e nós não podemos ter um país em que os políticos decidiram tomá-los para resolver os seus problemas e não para resolver o problema de São Tomé e Príncipe. Porque se for assim, eu julgo que não tem valido a pena a independência, nem tampouco a democracia em São Tomé e Príncipe. E é preciso varrer aqueles que constantemente prejudicam o bem-estar do país, o bem-estar das pessoas, em benefício próprio. Isto não pode ser, isto não pode continuar a acontecer. A divisão que tem havido nos partidos não é uma divisão para sustentar São Tomé e Príncipe, no meu entender. É uma divisão para resolverem os seus problemas como têm resolvido, comprando, pagando, fazendo coisas que não é, no meu entender, admissível num Estado democrático.
0: Olhando para o futuro, quais são os cenários possíveis para a ADI? Há condições para uma reconciliação interna ou o partido corre o risco de uma divisão mais profunda?
3: No meu entender, o partido corre o risco de uma séria divisão profunda. Mas o que eu entendo e clamo como santumense, e sabendo que os partidos são os pilares da democracia, que urgentemente as pessoas se entendam.
2: a ficar para trás, Liberato.

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0: 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E agora vamos aqui a uma entrevista breve. O primeiro-ministro da Etiópia, Abiy Ahmed, saiu reforçado das eleições legislativas depois de o seu partido Prosperity Party conquistar uma expressiva maioria parlamentar. Apesar da vitória, o processo eleitoral decorreu num contexto marcado por conflitos armados, acusações de repressão política e a exclusão de algumas regiões do país, nomeadamente Tigre e partes de Amara. A reeleição de Abiy Ahmed acontece numa altura em que persistem desafios de segurança interna, tensões étnicas e preocupações quanto à possibilidade de um novo conflito na região. Para analisar o significado destes resultados eleitorais e os desafios que se colocam à Etiópia e ao Corno da África, conversamos com Faustino Henrique, académico e analista político angolano. Boa noite e muito bem-vindo aqui ao programa, Sr. Henrique.
2: Boa noite para si, boa noite para os ouvintes do Canal África e obrigado pelo convite.
0: Nós é que agradecemos a sua participação aqui ao programa. Como interpreta esta nova vitória eleitoral de Abiy Ahmed e do Prosperity Party?
2: Bom, com preocupação, tanto esta vitória das eleições que decorreram a 1 de junho e que dia 22, hoje no caso, foram divulgados seus resultados, confirmando assim a vitória esmagadora do Partido da Prosperidade, como se designa o partido do primeiro-ministro Abiy Ahmed, que conseguiu, digamos assim, 438 lugares no parlamento de um universo de 501 assentos. É preocupante porque, na verdade, estamos a ver um primeiro-ministro com uma agenda claramente expansionista, estamos a ver um primeiro-ministro que consolida dessa forma o seu poder, que vai ver o mandato renovado a partir de outubro, quando tomar posse, e numa altura que também olhamos com preocupação os desenvolvimentos no norte pela forma como os adversários do governo federal em Addis Abeba se congregam, né? Estamos aqui a falar da Frente de Libertação do Tigre, que nos últimos tempos restaurou, digamos assim, as autoridades governamentais que antecederam a guerra que o opôs a Addis Abeba, desmantelou a estrutura governamental que tinha sido colocada por Addis Abeba da guerra que ocorreu entre o governo federal e as forças de libertação do Tigre, e numa altura em que há relatos sobre alegado recrutamento de jovens no Tigre, no sentido de prepararem-se para uma nova refrega, isto juntando ainda a forma como as autoridades da Eritreia, que é o país a norte da Etiópia, se juntam, não é, agora à Frente de Libertação do Tigre. Então, estamos a ver um conjunto de desenvolvimentos que muito provavelmente poderão levar à guerra novamente entre o governo federal da Etiópia e a Frente de Libertação do Tigre, independentemente do acordo que foi assinado em novembro de 2022, sim. Do qual as partes já se estão a marcar.
0: Falando dos seus adversários, o resultado será que representa uma verdadeira demonstração de apoio popular ou reflete a fragilidade da oposição?
2: Bem, penso que é um reflexo de como o país se está a encaminhar. A Etiópia, na verdade, é um verdadeiro barril de pólvora do ponto de vista das tendências de secessão, dos grupos armados que reivindicam autonomia e independência. Então, o primeiro-ministro Abiy Ahmed está aqui a correr o risco, por um lado, de ver consolidado o seu poder e, de uma vez por todas, procurar resolver digamos assim, aquilo que são os pendentes, aqui entre aspas, os pendentes

0: são exatamente a tentativa que ele quer ter acesso ao mar por via de partes do território da Eritreia, que a Eritreia já denunciou,
1: Sim.
0: a tentativa de ver resolver por todas a rebelião no Tigre. Então, estamos a correr aqui o risco de ver um primeiro-ministro com um poder bastante consolidado e, por força disso, querer resolver pendentes que, obviamente, podem levar a abrir uma caixa de Pandora e levar, eventualmente, a Etiópia a fragmentar-se com os vários grupos que reivindicam a autonomia, né? Estamos aqui a falar as milícias FANO da zona de Amara, estamos ainda a falar o grupo da Organização de Libertação do Oromo, que também é outro grupo armado que reivindica também a autonomia. Então, esses grupos podem, eventualmente, fazer um casamento de circunstância com a África de Libertação do Tigré e até com a Eritreia para derrubar o governo de Addis Abeba e isso, eventualmente, levar à desintegração da própria Etiópia como país. Então, o primeiro-ministro tem de ser devidamente aconselhado para evitar que a sua agenda expansionista e a consolidação do seu poder por via das eleições que agora o Partido da Prosperidade, o seu partido, conseguiu a maioria esmagadora, não o levem a aventuras que podem pôr em causa a própria unidade da Etiópia como Estado.
1: Sim. As eleições decorreram sem votação em algumas regiões importantes como o Tigré e partes de Amara. Até que ponto esta situação afeta a legitimidade do processo eleitoral e do próximo governo da Etiópia?
0: Sim, de alguma maneira afetam, porque na verdade está aqui em causa a própria. Quer dizer, estamos a ver que houve numerosas localidades que ficaram de fora do escrutínio. A província do norte, essa do Tigre, não
1: Sim,
0: é?
1: sim.
0: Completamente fora dessas eleições. Então, quer dizer, vamos aqui ver um governo que vai ter muitas dificuldades em ter o apoio da população local no Tigré e de outras localidades onde, obviamente, não decorreu o escrutínio. De qualquer modo, as eleições foram ganhas pelo Partido da Prosperidade e o Partido da Prosperidade sentir-se-á, obviamente, legitimado pelo voto popular das partes onde ocorreu o escrutínio, sendo elas em representação de todo o país. Portanto, vamos esperar, obviamente, o primeiro-ministro a reivindicar legitimidade para governar em toda a Etiópia, independentemente das circunstâncias eleitorais, inviabilizarem o ato em localidades que já citei, por razões de segurança.
1: Sim. As relações entre a Etiópia e a Eritreia deterioraram-se significativamente nos últimos anos. Qual é o impacto desta tensão para a segurança regional no Corno da África?
0: O impacto é grande, o impacto é grande na medida em que, quer dizer, de forma dramática e quase que inesperada, vimos a Eritreia agora aliar-se à Frente de Libertação do Tigré. Quer dizer, é estranho que até muito recentemente a Eritreia se tinha juntado ao Exército Federal para combater a Frente de Libertação do Tigré na guerra que ocorreu durante o ano de 2022, mas agora há informações segundo as quais começa a surgir um casamento de circunstância entre a Eritreia e a Frente de Libertação do Tigre, e numa altura também que essas as duas partes, tanto a Frente de Libertação do Tigre juntando-se à Eritreia contra o governo federal, estão a prolongar o seu conflito no Sudão, onde cada uma das partes apoia exatamente as partes beligerantes. A Eritreia e a Frente de Libertação do Tigre apoiam o tenente-general Abdel Fattah al-Burhan, que é o presidente de facto do Sudão, enquanto que o governo federal, liderado pelo primeiro-ministro Abiy Ahmed, apoia as forças de apoio rápido do general Hemedti. Então, estamos a ver aqui, quer dizer, o que poderá ser a regionalização do conflito ao nível do Corno da África, razão pela qual o primeiro-ministro Abiy Ahmed deve ter razões para ponderar a agenda expansionista que está a demonstrar e que pretende implementar.
1: Sim. E por último, olhando para os próximos anos, que cenário podemos esperar para a Etiópia? Há condições para a reconciliação nacional e para a consolidação da paz? Ou o país corre o risco de entrar numa fase de instabilidade, como bem já disse?
0: Bom, pela forma como o primeiro-ministro Abiy Ahmed se está a demarcar do acordo de novembro de 2022, que terminou a guerra entre o governo federal da Etiópia e a Frente de Libertação do Tigré,

0: partes beligerantes, das partes que se preparam para um eventual regresso à guerra, começam a se tornar mais claros nos últimos tempos.
1: Sim. Muito obrigado, Sr. Henrique, pelas suas análises. E vamos acompanhar aqui por perto a situação na Etiópia.
0: Boa noite, obrigado.
1: Obrigado. Palavras de Faustino Henrique, académico e analista político angolano, falando-vos a partir da cidade de Luanda, Angola. E agora vamos às notícias desportivas com Jacob Tivani.
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3: Calorosas saudações e sejam todos bem-vindos à primeira resenha desportiva da semana. A seleção nacional sénior masculina de basquetebol da Angola cumpre esta segunda-feira o segundo dia do estágio em Riga, na Letónia, no âmbito da preparação para a terceira janela de qualificação para o Campeonato do Mundo de 2027. A fase africana da competição decorrerá em Luanda entre os dias 2 e 5 de julho. Nesta etapa, a preparação, a equipa orientada por Pepe Claros tem agendado dois jogos de caráter amigável frente às seleções da Ucrânia e Letónia. A seleção de Cabo Verde e os Tubarão Jesus voltaram a fazer história no Mundial de Futebol 2026 ao empatar por duas bolas diante do Uruguai em partida da segunda jornada do Grupo H. Entretanto, além da conquista, mais de um resultado prestigiado, a formação cabo-verdiana marcou os seus primeiros golos numa fase final de um campeonato do mundo.
4: Estamos aqui para competir, para tentar um sonho novo, que é tentar a classificação para a segunda fase. Penso que é legítimo pensar dessa forma, até porque a equipa quer isso. Então, estamos aqui para tentar, obviamente, respeitamos todos os nossos adversários, sabemos da qualidade dos nossos adversários, mas estamos num ponto de dizer claramente que vamos lutar pela classificação.
3: Essas foram as palavras do selecionador Pedro Brito, conhecido por Bobista, que destacou a atitude da equipa e reafirmou que os jogadores continuam motivados para lutar pela qualificação para a próxima fase. O Egito conquistou no domingo a sua primeira vitória em fase finais do Campeonato do Mundo ao derrotar a Nova Zelândia por 3-1 no nono jogo da sua história na competição. Com este triunfo, os egípcios assumem a liderança isolada do Grupo G, com 4 pontos. Por sua vez, o Irão e a Nova Zelândia somam 2 pontos cada, enquanto a quarta seleção do grupo segue mais atrás da classificação. A seleção portuguesa de futebol realizou esta segunda-feira o último treino antes do encontro com o Uzbequistão, referente à segunda jornada do Grupo K do Mundial 2026, que decorre nos Estados Unidos. O internacional português Francisco Conceição recordou que todas as seleções campeãs do mundo enfrentam momentos difíceis ao longo do percurso e sublinhou que o principal objetivo é conquistar os 3 pontos no próximo jogo.
5: Antes de dar uma resposta, é mostrar a nós mesmos que temos capacidade para reagir a momentos difíceis, porque todas as equipas que já foram campeões mundiais tiveram que passar por esses momentos. E nós queremos que este momento passe rápido e é já com este próximo jogo com o Uzbequistão. Ganhar o próximo jogo com o Uzbequistão, porque é o próximo. Mas claro que de se ganhar contra a Colômbia também, temos essa qualidade para ganhar estes dois jogos, mas vamos jogo a jogo, pensar no próximo com o Uzbequistão.
3: Após a primeira jornada, a Colômbia lidera o Grupo K com 3 pontos, Portugal e República Democrática do Congo somam 1 ponto cada, enquanto o Uzbequistão ainda não pontuou. E por fim, a tenista norte-americana Serena Williams, segunda jogadora da história com mais títulos do Grand Slam, vai regressar aos courts em Wimbledon aos 44 anos, confirmou a organização do torneio. Detentora de 23 títulos do Grand Slam, Serena Williams está apenas a um troféu de igualar o recorde absoluto da australiana Margaret Court. Ponto final à resenha desportiva desta belíssima segunda-feira. Viremos agora os microfones a João e a Balá na continuidade do caleidoscópio.
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0: A República Democrática do Congo ultrapassou a marca dos 1.000 casos de ébola, numa epidemia que continua a alastrar-se pelo leste do país. As autoridades de saúde alertam para a rápida propagação da doença, sobretudo em campos de deslocados, onde as condições sanitárias permanecem precárias. Mais de 250 pessoas já perderam a vida.
4: O número de pessoas infectadas pelo vírus Ebola na República Democrática do Congo ultrapassou os 1.000 casos, segundo dados divulgados pelas autoridades de saúde do país. O surto provocado pela rara estirpe pupúrio do vírus já causou pelo menos 254 mortes desde que foi oficialmente declarado há pouco mais de um mês. Entre as vítimas está uma criança de apenas 18 meses que morreu num campo de deslocados na região de Rugbe. A menina apresentava febre há mais de uma semana e foi transportada a pé para dois centros de saúde diferentes antes de ser submetida ao teste que confirmou a infecção para ebola. O resultado chegou um dia após a sua morte. As autoridades identificaram mais de uma centena de pessoas que estiveram em contato com a criança, incluindo familiares, profissionais de saúde e residentes de outros campos. A situação é agravada pela falta de infraestruturas para o isolamento dos doentes. Responsáveis sanitários locais alertam que a ausência de centros adequados aumenta o risco de transmissão comunitária. Casos confirmados foram também registrados em outros campos de deslocados, enquanto a Unicef informa que quase um quinto dos infectados são crianças. Especialistas africanos de saúde pública receiam que, se o ritmo de propagação continuar, este surto possa tornar-se um dos mais graves registrados no continente nos últimos anos. Reportando para a Channel Africa News, Jacob Ntivani.
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0: O Reino Unido prepara-se para uma nova mudança de liderança política, menos de 2 anos depois de ter conduzido o Partido Trabalhista a uma expressiva vitória eleitoral. O primeiro-ministro britânico Keir Starmer anunciou a sua demissão da liderança do partido após meses de crescente pressão interna e resultados eleitorais decepcionantes. A decisão abre caminho para uma disputa pela sucessão, tendo já surgido como principal candidato Andy Burnham, presidente da Câmara de Manchester e recém-eleito deputado. A saída de Starmer representa mais um capítulo da instabilidade política que o Reino Unido tem vivido na última década e levanta questões sobre o futuro do Partido Trabalhista, os desafios económicos do país e o impacto desta transição política britânica. Para analisar este desenvolvimento, conversamos com José Francisco Pavia, professor catedrático português.
8: É verdade, mas já não é uma surpresa, porque já se esperava isto há uns tempos atrás. A partir do momento em que aquele que muito previsivelmente se vai tornar o próximo primeiro-ministro da Grã-Bretanha, Andy Burnham, ganhou as eleições intercalares em Makerfield, é evidente que isto estava a adivinhar-se. Digamos que estes 2 anos, que prometiam muito, como disse, que o Starmer obteve uma maioria parlamentar muito sólida, muito significativa, mas foram uma desgraça, literalmente uma desgraça. Eu tenho que dizer este adjetivo muito forte, mas tenho que o dizer assim. Porque, de facto, em todos os aspectos políticos, económicos, sociais, até da defesa, militares, etc., a Grã-Bretanha tem estado numa situação muito má. Mas é a bom da verdade, não é de agora. Se reparar, este ano fez 10 anos do Brexit. Ou seja, o Brexit foi em 2016 e nós estamos em 2026, foi exatamente neste mês. Ora, em 10 anos, o Reino Unido já vai em 7 primeiros ministros. Eu vou repetir, 7 primeiros ministros em 10 anos. Uma situação como esta acontecia em Itália, aqui há uns tempos atrás, e era até, enfim, motivo de algum gozo, até se quiser, essa instabilidade política italiana. Agora parece que ela se mudou para a Grã-Bretanha, sendo que a Itália agora até tem tido uma estabilidade significativa desde que Giorgia Meloni está no poder. E, portanto, repare que isso é apenas um sintoma de que algo vai muito mal no Reino Unido. E, portanto, o Brexit não correu bem, mas, acima de tudo, eu diria que um conjunto significativo de políticas que têm sido implementadas, desde logo políticas económicas, financeiras, mas também a gestão das questões da migração e por aí fora, têm sido desastrosas. Se reparar, houve 2 escândalos agora, muito recentemente, que têm a ver com as questões da imigração e da integração dos imigrantes, ou falta dela, em que um cidadão britânico foi assassinado, Novak, aqui há 2 semanas atrás em Londres, e agora um outro, houve uma tentativa de assassinato também dele na Irlanda do Norte. Isso provocou uma enorme celeuma no Reino Unido, e é esse tipo de situações que depois faz crescer aquilo que se designa comumente por extrema-direita, que é o partido de Nigel Farage e o Reform, que, segundo todas as sondagens, e se as coisas continuarem assim, pode muito bem vir a ser o próximo vencedor das eleições que vierem a acontecer daqui a 2 anos, se entretanto não forem antes. E, portanto, como vê, a situação não está propriamente positiva na Grã-Bretanha.
4: Que impacto poderá ter esta mudança de liderança na estabilidade política do Reino Unido e na capacidade do governo de implementar a sua agenda?
8: Eu diria que não vai ter muita, e esse é que é o grande problema, porque repare que aquilo que é o programa defendido por Andy Burnham não é muito diferente do que era o de Keir Starmer. Eles, aliás, são do mesmo partido, não há aqui nenhuma mudança nesse aspecto, são do Partido Trabalhista, é preciso dizê-lo. E, portanto, haverá uma inflexão mais para ali ou mais para acolá, mas, de facto, aquilo que é o core das políticas não vai mudar. E é exatamente esse o problema. Não mudando, digamos, a parte que é fundamental, os problemas continuarão. Continuarão e quem vai, no fundo, digamos, absorver, a beneficiar dessa situação, é exatamente aquilo que eu acabei de dizer. É o reform de Farage. E perguntar-me-á, mas então não deveria ser, num sistema que é normalmente bipartidário, o Partido Conservador? Pois não é, porque o Partido Conservador também tem tido uma prestação muito negativa, e aliás viu-se nestas últimas eleições intercalares, que ficou para em 3º ou 4º lugar. E, portanto, como vê, a situação é muito complicada. E, muito concretamente, é preciso que as pessoas percebam. Quer dizer, o Reino Unido está sufocado de impostos. A sua economia não é competitiva. Tem uma dívida já muito significativa. Os déficits também são muito significativos. Os serviços públicos estão-se a deteriorar de dia para dia. O Reino Unido, para ter uma ideia, não conseguiu lançar ao mar dois navios para irem, digamos, fazer a proteção da sua base naval no Chipre, que foi atacada pelo Hezbollah aqui há 2 meses atrás, como se

0: lembrará. E portanto, uma potência que era a potência marítima do mundo, havia até um slogan que dizia Britannia rules the waves, agora não tem capacidade para fazer coisa nenhuma. E portanto, como vê, é natural que depois este tipo de situação acabe por afetar profundamente o eleitorado britânico e este começa a estar farto do sistema bipartidário tradicional, que é entre Labour e conservadores, e obviamente que está a dirigir-se cada vez mais para outras alternativas, como esta que eu acabei de referir, ou seja, o Reform de Farage, mas também à esquerda, ou seja, também os Verdes e outros partidos, portanto, desse segmento. E, portanto, como vê, a situação não é nada fácil, nem se afigura que venha a ser fácil no futuro próximo.
1: Análises de José Francisco Pavia, professor catedrático português, debruçando-vos a partir de Lisboa, Portugal. E agora vamos às notícias económicas.
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1: Seja bem-vindo. Seguimos agora com as principais notícias da economia. O Fundo Monetário Internacional reconhece que a instabilidade no Médio Oriente está a criar novos desafios económicos para vários países da África subsaariana. O diretor do Departamento Africano do FMI, Zain Zidane, afirmou que a prioridade imediata da instituição é apoiar os estados mais vulneráveis a enfrentar os impactos da atual crise. Nesse âmbito, o FMI já aprovou financiamento adicional para o Burkina Faso, a Gâmbia e São Tomé e Príncipe. A Etiópia beneficiou igualmente de um apoio de emergência avaliado em cerca de 200 milhões de dólares. A África do Sul registrou uma das maiores subidas na mais recente, dizia, edição do Anuário Mundial de Competitividade. O país passou da 64ª para a 54ª posição entre as 70 economias avaliadas. O estudo elaborado pelo Instituto para o Desenvolvimento da Gestão, em parceria com a Productivity South Africa, atribuiu esta evolução à melhoria da eficiência governativa, ao reforço da confiança empresarial e ao desenvolvimento das infraestruturas. Segundo a especialista Juliet Machabela, a economia sul-africana apresenta atualmente um desempenho superior ao de muitos mercados emergentes.
3: South Africa ranked 54 out of 70 countries, which is an improvement from 64 position in 2020.
4: A África do Sul alcançou a 54ª posição entre 70 economias avaliadas, melhorando 10 lugares face ao ano anterior, quando ocupava o 64º posto. Entre os países do BRICS, a China destacou-se ao subir da 16ª para a 12ª posição, enquanto a Índia e o Brasil registraram descidas.
3: In BRICS, China improved from 16th position to 12th position, while India dropped as well as Brazil.
1: A Azul Energy aprovou o desenvolvimento do projeto petrolífero Great PAJ, localizado em águas profundas ao largo da costa angolana. A decisão foi tomada após a aprovação final do investimento pela empresa, resultante de uma parceria entre a BP e a Eni. O projeto prevê a instalação de uma nova unidade flutuante de produção e a integração de infraestruturas já existentes com novas descobertas na Bacia do Baixo Congo. A empresa considera que o investimento reforça a sua estratégia de crescimento no setor energético angolano. E para fechar, as companhias aéreas poderão beneficiar de uma redução significativa dos custos combustível na sequência da descida dos preços do petróleo nos mercados internacionais. A queda dos preços surge após um acordo provisório de paz entre os Estados Unidos e o Irão, que ajudou a aliviar os receios de perturbações no fornecimento global de energia. Ainda assim, os especialistas consideram pouco provável uma redução imediata dos preços das passagens aéreas, uma vez que a procura continua elevada e a oferta de voos permanece limitada. E assim que encerramos a nossa ronda económica de hoje, siga-nos para continuar informado no canal África.
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1: E agora é a hora de conferir o que o programa Africa World preparou para hoje. Temos uma conversa especial com Mpo Stole. Good evening, Mpo. Hope you're doing well.
5: Very well, thank you. Good evening to you too, Joel. It's, of course, a really busy one. 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
1: Sounds like you have a great show lined up.
5: Thank you very much.
1: Muito obrigado. Essa foi a Mpo Stole. E depois ela estará aqui no ar com vocês daqui a alguns minutos, quando nós terminar aqui com o nosso programa. Moçambique e Angola avaliaram em Luanda o estado atual de cooperação bilateral no encontro entre os chefes de Estado dos países. Ivone Paulo reporta.
6: O presidente da República, Daniel Chapo, foi recebido pelo seu homólogo João Lourenço no Palácio Presidencial no âmbito da sua participação na Semana de Investimento do Fórum Global do Turismo 2026, que se realizou na capital angolana. Além de participar na sessão de abertura do evento global dedicado ao investimento, turismo e desenvolvimento sustentável em África, o estadista moçambicano foi um dos intervenientes do painel que abordou o turismo como estratégia econômica nacional. O secretário de Estado do Turismo, Fredson Bacar, olha para este momento como uma oportunidade soberana para Moçambique partilhar a sua experiência na área do turismo e convidar os operadores a investirem no país com vista à criação de mais postos de emprego e, consequentemente, mais renda para as comunidades. O presidente do Conselho de Administração da Agência Nacional para o Desenvolvimento e Investimento Turístico, Fundo Público, Elder Jawana, disse que a participação de Moçambique na Cimeira de Investimento do Fórum Global do Turismo 2026 constitui mais uma oportunidade para a atração de investimento turístico para o país.
7: Sua Excelência Presidente da República e o Governo de Moçambique têm estado a aprovar medidas que abrem o país a investimento estrangeiro e que também abrem companhias internacionais, uma vez que há medidas que estão a liberalizar a conectividade aérea, há medidas que estão a abrir a facilitação de vistos. Então esta é uma oportunidade de, numa cimeira em que estarão decisores globais, de dizer que Moçambique é a última fronteira de turismo em África e esta é a oportunidade destes investidores entrarem para Moçambique. O primeiro ganho é afirmarmos-nos como um destino para turistas e um destino para investimentos. O segundo ganho é também mostrar a Angola que juntos somos fortes e podemos fazer pacotes aqui em que turistas visitam Angola e, dado que tem conectividade com Moçambique, possamos fazer pacotes que misturam a visita a Angola, a Moçambique, com ganhos recíprocos para os dois países. O Presidente da República que vai mostrar o que é que Moçambique é, qual é o potencial que Moçambique tem e, mais do que o potencial, que oportunidades oferece aos decisores que aqui estão e que vão estar aqui para que vão a Moçambique investir. Tem aqui CEOs de grandes grupos hoteleiros, tem fundos de investimento E esta é uma oportunidade soberana de, num país que não é o nosso, termos o contacto com estes decisores. Nós temos agora, em novembro, o Moçambique Tourism Summit, que é a maior plataforma de diplomacia económica em Moçambique, e estão aqui os curadores também para fazerem a divulgação deste evento e terem contacto com estes decisores globais.
6: À margem da Cimeira, o Presidente da República recebeu audiência o Presidente do Fórum Mundial do Turismo, Bult Gsi, Vice-Presidente da Montagil África, Aníbal Moraes Leite e várias outras individualidades ligadas a maiores redes hoteleiras globais. Da Beira, no centro do Moçambique, Von Paulo, para Channel News.
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1: E a recente aprovação da nova lei de combate à disseminação de informações falsas na Guiné-Bissau abriu um intenso debate público sobre os limites entre o combate à desinformação e a salvaguarda da liberdade de expressão. O diploma aprovado pelo Conselho Nacional de Transição pretende reforçar o combate ao CIMA, às burlas digitais e à propagação de conteúdos falsos nas redes sociais, prevendo inclusive penas agravadas para casos com dimensão internacional. Nesta entrevista com António Nhanga, bastionário da Ordem dos Jornalistas da Guiné-Bissau, analisámos as implicações políticas, sociais e mediáticas da nova legislação.
2: É um pretexto que o comando militar arranjou para poder silenciar a imprensa ou silenciar as vozes mais críticas que pode haver no país. Essa que é a grande verdade sobre esse assunto. Não é questão de liberdade ou é questão de combater a questão, mas é forma de silenciar as vozes críticas que existem no país, quer na imprensa, quer nas redes sociais.
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1: 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Ora, calor, rosa e saudações, fiéis ouvintes do Ritmos e Cultura. Hoje celebramos não só a música, mas também a persistência, criatividade e paixão que continuam a inspirar gerações de músicos e ouvintes, não só em Moçambique, em África e no mundo lusófono. Ladies and gentlemen. Senhoras e senhores, o conceituado Aniano Tamele in the building.
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